0: Maravilha, né, minha gente? Que linda canção, Dia Após Dia, de Valesca Maíssa. Ô Zezinho, meu amigo, você não tem descanso não, Zezinho? Zezinho não para, gente, Zezinho trabalha demais, né? Ô Jonathan Rodrigues, fala com o papai aí pra poder descansar amanhã, tem que correria, tem que parar mais cedo, né? Amanhã tem o jogo da Copa, o jogo do Brasil. Eita, gente. Pois é, vamos lá, gente. Quem é que tá comigo aqui? É o Arley lá do Vila Império, né, o Arley? Fala comigo, Arley.
1: A paz do Senhor Jesus, pastor Elias. Paz, boa noite. Aqui quem fala é o Arley, bairro Vila Império, governador Valadares. Eu gostaria de ouvir oferecer o louvor com Daniel Samuel, Deus indecifrável. Eu quero oferecer para todos os ouvintes nesta noite, para vocês aí da rádio, pro nosso irmão Geraldo, nossa irmã Dalva. Também de especial para minha esposa Patrícia, ligadinha na 104 FM, e dizer que somos mais 104 a Rádio do Povo de Deus. Fique na paz, Deus abençoe, um abraço.
0: Maravilha, meu amigo, que Deus abençoe também a sua vida, a sua casa e toda a sua família. Tá chegando aí agora o Daniel e Samuel, Deus indecifrável. 9:11, sucesso total.
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0: É isso aí, meu amigo, é isso aí, minha amiga. É Daniel e Samuel, canta demais... É isso aí, meu amigo Romildo, lá do Santa Helena, né, Romildo? Canta demais Daniel e Samuel, hein? Meu Deus. Quem tá comigo aqui é o irmão Geraldo. Alô, irmão Geraldo, paz, irmão Geraldo. Boa noite.
1: Ô, pastor Elias, paz, senhor, meu irmão. E uma me espodando, estamos aqui ouvindo o senhor, hein?
0: Eita, glória.
1: Desde que começo o programa do senhor, nós vamos até... Até nós que o senhor termina da oração do senhor, nós ouvimos o senhor. Nós ouvimos direto, 24 horas. O nosso rádio não desliga, não.
0: Aí é bom, hein?
1: Fica ligado 24 48, pastor.
0: Maravilha.
1: Toda a programação é da 104, nós só não vemos que nós estamos dormindo, mas o resto e que nós saímos. Mas o resto nós escuta a programação da 104 todinha, dia e noite.
0: É benção demais.
1: Pastor, né? Ali, eu sou Gerardo de Impela. Gostaria de ouvir que é lindo do Zair Sati, Emanuel. Eu gostaria de oferecer sim, especialmente para o meu amigo que mora em Uberlândia. Para ele e a família dele, e a esposa dele, que Deus abençoe ele. Dá muita vida, saúde e paz para ele. E para minha esposa Dalvi, para meus filhos, para o senhor, a equipe do senhor, para meu irmão Jatandabi. Eu não mandei um oi para o Jatandabi, não. Eu saí, não deu tempo de mandar um oi para ele, mas amanhã é certeza.
0: Eita,
1: e que glória. Oferecer sim também, pastor, especialmente para o meu amigo Zé Batista do Pandalec e para o Aldo Vini Império e a esposa dele. E eu sou mais 104, rádio por Deus, fica na paz, meu irmão.
0: Fica na paz, meu querido. Então tá chegando aí Isaías Sade e Emanuel. Daqui a pouco a gente volta, é lógico, vai ter um intervalo. A gente volta novamente com muito mais pra você.

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5: Maravilha, minha gente, nós estamos de volta. São 9h23, 9 horas e 23 minutos. Fala comigo, Zé Batista.
6: Eu sou o José Batista de Pouso Alegre, sul de Minas. Estou ouvindo sucesso total. No comando tem Pastor Elias Jesus, é, ele fala muito bem pelo tamanho que tem. Pastor Elias Jesus, diga. Tá chovendo em Pouso Alegre,
5: que é
6: tá
5: isso,
6: chovendo,
5: hein?
6: Em Governador Valadares.
5: Tá nada, meu amigo.
6: Hoje não tá muito frio aqui não, só tá 18 graus.
5: Que isso?
6: Agora que vai fazer frio mesmo, hein? Oh. Choveu em Pouso Alegre, tá chovendo e continua chovendo. Manda um alô aí, uma linda canção do cantor Armando Campos, a sua escolha. Manda aí pra todos os varões da Igreja Assembleia de Deus Missão, para o Geraldo e para a Dalva, para todos que estão ligados na Rádio 104, para toda a família Batista, família Melo, Rádio 104 é a melhor do Brasil, zil, zil, zil.
5: Maravilha, meu amigo Zé Batista. Ô, Zé Batista, a canção que nós vamos tocar não é essa não, Zé Batista, é outra. Ei, Zé Batista demais da conta. É, Zé Batista de Pouso Alegre. Tá chovendo aí, né, Zé Batista? A canção é essa aqui, Zé Batista, ó.
7: Quem é o milagre de Deus aqui? Levanta a mão. 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
8: Eu sou um milagre. Você é um milagre. Olha, quem sabe que é assim, ó.
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0: Quem crê que ele está aqui? Quem crê, aplauda mais forte, aplauda mais forte.
1: Aleluia! Bendito é o Senhor!
2: Eita maravilha, aí é o Daniel e Samuel, hein? Nós conversamos, eu e o Zé Batista, eles tinham pedido antes essa canção, porque o Arnaldo Campos eu não encontrei aqui, Zé Batista, toquei essa aí, viu? Então a gente tinha conversado antes, né? Eita glória, daqui a pouquinho eu vou ver mais gente aqui, mas antes já tem um pedido aqui, já, ó, eu tenho que soltar esse pedido aqui, mas deixa eu ver o que a Paula tá falando comigo aqui. Oi, foi frango com quiabo, nossa vida, gente, foi frango com quiabo. Eu amo frango com quiabo, Paula. Oh my God, vocês me deixam aqui de um jeito, gente. Eu fico com uma fome. É, eu tenho um tempão que eu tô com um pedacinho de torta pra comer aqui. Botei um café do meu lado aqui, já até esfriou o café, porque não dá tempo. Eu quero atender, eu amo vocês, eu quero atender vocês com carinho. Depois eu dou um jeito de comer alguma coisa, mas aí vocês ficam me mostrando o vídeo aqui. Agora tá me falando, é frango com quiabo, gente, meu Deus. Eita, a barriga até roncou aqui agora, aqui, ô Arley, minha barriga roncou. É, Zé Batista, você tá rindo, né, Zé Batista, mas é sério, negócio é brinquedo não, só. Vamos lá, gente, vamos lá, deixa eu atender aqui mais um pedido, daqui a pouquinho tem mais um pedido do Arley aqui também. É, vamos lá, quem é que tá falando comigo aqui?
3: Boa noite, pastor Elias de
2: Jesus. Boa noite,
3: que a graça e a paz do nosso Senhor Jesus Cristo esteja contigo.
2: Obrigado.
3: Aqui é a Ivani do Jardim Pérola.
2: Sim.
3: Gostaria de estar pedindo um louvor com o Felipe Rodrigues, tudo é
2: perda,
3: e dizer que eu sou mais 104, a Rádio do Povo de Deus.
2: Maravilha, minha amiga, linda canção. Vamos lá, Felipe Rodrigues, tudo é perda.
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2: 9:31.
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5: Tudo que temos, Jesus.

0: Maravilha, minha gente, que canção maravilhosa. Daqui a pouquinho também tem a Verônica falando comigo aqui, mas antes é o Arley. Ô Arley, fala comigo, meu amigo.
1: A paz do Senhor Jesus, pastor Elias, boa noite. Aqui quem fala novamente é o Arley, pai Vinipério, governador Valadares. Eu gostaria de ouvir oferecer o louvor com Eliane Fernandes. É tempo de cantar, quero oferecer para todos os ouvintes novamente nesta noite, para vocês aí da rádio, para minha esposa Patrícia também ligadinha na 104 FM, e dizer que somos mais 104 da rádio do povo de Deus. Fique na paz, Deus abençoe, um abraço.
0: Tá bom, Arley. Canjiquinha, né, Arley? Bora comer, vamos comer, ué. Mano, traz aqui na Caio Martins aqui, ó, aqui no centro, que eu vou, bora comer, é canjiquinha, olha aí, acabou de fazer. Ei, gente, vocês me matam de fome aqui. Ai, ai, ai, meu Deus do céu, é bênção demais, vocês são demais. Tem que marcar um dia pra gente fazer uma grande confraternização, juntar todo mundo, juntar a irmã Dalva com a sua canjiquinha, com sua com seu canjicão, né, irmão Geraldo? É, a Paula fez lá também um frango com quiabo. Meu Deus do céu. O Zé Batista vai pegar até o jatinho dele e vai vir pra cá. Só pode. Vamos lá, gente. A brincadeira à parte. Eliane Fernandes, é tempo de cantar. 9h37. Sucesso total. Música.

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1: Maravilha, minha gente, 104 FM, a Rádio do Povo de Deus. Esse é o programa Sucesso Total. Vamos juntos até daqui a pouquinho, até às 10, né, Zé Batista?
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1: Maravilha, é isso aí. Eu quero mandar um abraço aqui também ao nosso grande amigo, né, o Armando Campos, que está nos acompanhando também, ouvindo a programação aqui da 104. Meu amigo cantor Armando Campos, um grande abraço. Que Deus abençoe a tua vida, a tua casa, a tua família e o teu ministério, meu amigo. Em nome do Senhor Jesus. Cadê aqui a Verônica? Cadê a Verônica? Verônica, Verônica. Fala comigo, Verônica.
3: Diga. Depois, se o senhor tiver como passar.
1: Vou passar agora.
3: Vou passar Gesso Rufino para mim. Vai passar.
1: E vai passar.
3: Tá bom, em nome de Jesus.
1: Tá joia.
3: Sou Verônica, do bairro Santa Rita.
1: Amém, minha amiga.
3: Sou mais 104, a Rádio do Povo de Deus. Deus
1: Maravilha.
3: Abençoe a cada um dos ouvintes, em nome de Jesus.
1: Amém. Deus abençoe a sua vida também, Verônica. Vamos lá, então. Gesso Rufino vai passar. 9:44, sucesso total.
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Maravilha, minha gente, nós vamos orar agora ao Senhor. Quero aqui também desejar desde já um feliz aniversário ao sobrinho aqui do Zé Batista, João Pedro. Ele esqueceu de passar aqui, mas ele avisou que agora aqui, né? Mandando um abraço também para Sandra Gomes de Jampruca, a prima dele, e para toda a família Gomes de Jampruca. Obrigado, obrigado, obrigado. Valeu, meu amigo. Deus abençoe. E aí, vamos falar com Deus neste momento? Soberano Deus e Eterno Pai, eu oro em favor de cada amigo ouvinte, de cada amiga, cada pessoa que se encontra em oração comigo agora, nesta noite. Que o Senhor possa abençoar, meu Pai, as pessoas que entraram em contato no WhatsApp da emissora. Mesmo aqueles que não puderam entrar em contato, eu oro abençoando a vida de todos, a saúde de todos. Eu abençoo a vida da irmã Dalva, do irmão Geraldo, Zé Batista de Pouso Alegre, o Romildo do Santa Helena, a Cecília também do Santa Helena, o Arley do Vila Império e a Patrícia. Eu oro abençoando também a vida da Paula, da Isabela e a Rebeca lá do Elvamar. Amanhã vai ter o Fala Daniel, viu? Pode deixar, viu, Paula? Eu oro pela vida também do Zezinho, pai do Jonathan Rodrigues, a Verônica do bairro Santa Rita. Eu oro abençoando a vida, meu Deus, de cada pessoa que pode entrar em contato aqui. São tanta gente que está aqui no computador, mas eu oro abençoando a vida de todos, de cada um. Toma nas tuas mãos esta pessoa. Meu Deus, quem está no CTI, na UTI de um hospital, que haja cura, que haja milagres. Eu oro também para quem está na cadeia pública, na penitenciária, quem está em um asilo, em um centro de recuperação, que haja a bênção do Senhor. Pai, quem tem perdido o ente querido e se encontra triste, que o Senhor possa levar a paz e a alegria a este coração que está aflito, Senhor. Um desespero, mas que o Senhor possa trazer um conforto a esta alma, a este coração. Eu oro para que haja também portas abertas ao que está desempregado, talvez endividado, tenha uma causa na justiça, talvez tenha um inventário que não sai, aposentadoria que não sai. Vá de encontro aos papéis, libera vitória para esta pessoa. Pois assim me oro, declarando a bênção e a vitória na vida de todos, em nome de Jesus. Amém. Graças a Deus. Amém, minha gente. Olha, que Deus abençoe a vida de todos, todos. E amanhã, se Deus quiser, nós estaremos de volta com mais uma programação aqui na 104, que é o programa Sucesso Total, abençoando a vida de todos. Agora você vai ficar com o programa Visita ao Seu Lar com o pastor Flamarion Rolando. Momento de palavra, oração, testemunho, palavra de fé. Amém? Fica na paz de Cristo Jesus. E até amanhã, se Deus quiser, com mais um programa Sucesso Total.

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1: Que Deus te abençoe poderosamente em nome de Jesus. Eu aprendo que quem começa as coisas no altar não vai ter que ficar dependendo de homens. Quem começa no altar anda em direção. Quem começa no altar colhe testemunhos. Então, o céu honra quem ama o altar de Deus. Nós precisamos viver Mateus 6,33, que diz: buscai, pois, em primeiro lugar o reino de Deus e a sua justiça, e todas as outras coisas vos serão acrescentadas. Por isso que eu te digo, o que você coloca no altar primeiro define a direção de toda a sua vida. Busque a Deus, consagre a Deus, alinhe a sua fé, alinhe a sua vida, consagre os seus sonhos e comece sempre debaixo da presença do Senhor. Acompanhe testemunhos do que Deus tem feito aqui na nossa igreja. Daqui a pouco eu volto com todos vocês.
0: 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A Igreja Quadrangular mostra.
2: O que aconteceu, hein, querida?
3: Aí melhorou, sarou, graças a Deus aí, ó.
2: O que, que a senhora tinha?
3: A dor dentro do pé, assim, ó. Tipo um negócio fiando dentro do meu pé.
2: Tipo esporão?
3: É.
2: Sumiu?
3: Sumiu.
2: Bate aí, palma e dá glória. O que aconteceu aí?
4: Quando os quadris.
2: Há quanto tempo você estava com esse dor nos quadris?
4: Há muito tempo, de vez em quando ataca.
2: É? E agora?
4: É uma doença que chama nervo ciático.
2: Nervo ciático.
4: Acabou a dor.
2: Bate palma e dá glória. Ei, Jesus maravilhoso. Jesus é tremendo. O que aconteceu aí com a senhora?
5: Eu ando no braço.
2: Dor no braço? O que aconteceu depois que tocou no manto? Bate palma e dá glória. Jesus, ele faz... O que que estava acontecendo, querida?
4: Pastor, quando eu fui daqui pra lá, eu cheguei aqui com a minha cabeça muito doendo, assim, nessa região aqui, que é atrás, aqui na frente e atrás. Aí, quando eu fui daqui pra lá, eu já começou a melhorar e eu tô sentindo quente aqui, assim.
2: Tá quente? Cadê a dor?
4: Sumiu.
2: Depois que tocou no manto, sumiu?
4: Sumiu.
2: Bate palma e dá glória, bate palma e dá glória. Meu Jesus, o que foi aí, querida?
5: Eu agredo, cabeça, cheguei com
2: a
5: cabeça ruim.
2: Cabeça ruim e agora? Cadê a dor?
5: Eu tô bem, graças a Deus.
2: Bate palma e dá glória.
0: Deus faz. A Igreja Quadrangular mostra.
1: A senhora está com dor onde?
5: Intestino.
1: Está doendo há quanto tempo?
5: E aqui nos seios também.
1: No seio também? Há quanto tempo a senhora está com essa dor?
5: Ah, já tem uns 3 ou 4 anos.
1: 3 a 4 anos? A senhora crê que eu sou de Deus?
5: Eu creio.
1: Então, quando a senhora chegar do meu lado, não vai ter mais dor. Sobe aqui nesse altar agora. Uraba shurakanti aramanaba suriandarai. Recebe a sua cura agora. Que essa dor desapareça para nunca mais voltar. Amém. Abra os olhos. Procura a dor agora.
5: Graças a Deus, não dói mais.
1: Cadê a dor?
5: Deus curou, Jesus curou.
1: Não. Olha aqui, quanto tempo você estava sofrendo com isso?
5: Uns 4 ou 5 anos.
1: 4 ou 5 anos?
5: É, mais ou menos.
1: E agora, o que Jesus fez?
5: Curou.
1: Quando a senhora apalpava, doía?
5: Doía. Não dói mais, graças a Deus.
2: Obrigado,
5: Jesus. Obrigado, Jesus.
1: Pode descer. Deus vai liberar saúde abundante. Quem recebe da glória.
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1: Atos 16:16, por gentileza. Olha o que diz a palavra do Senhor. E aconteceu que, indo nós para o lugar de oração, nos saiu ao encontro uma jovem possessa de espírito adivinhador, a qual, adivinhando, dava grande lucro aos seus senhores. Seguindo a Paulo e a nós, clamava, dizendo:
8: Estes homens são servos do Deus Altíssimo e vos anuncio o caminho da salvação. Isto se repetia por muitos dias. Então Paulo, já indignado, voltando-se, disse ao Espírito: em nome de Jesus Cristo eu te mando, retira-te dela. E ele na mesma hora saiu, vendo seus senhores que se lhe desfizera a esperança do lucro, agarrando em Paulo e Silas, os arrastaram para a praça, à presença das autoridades, e levando-os aos pretores, disseram: estes homens, sendo judeus, perturbam a nossa cidade, propagando costumes que não podemos receber nem praticar, porque somos romanos. Levantou-se a multidão unida contra eles, e os pretores, rasgando-lhes as vestes, mandaram açoitá-los com varas. E depois de lhe darem muitos açoites, os lançaram no cárcere, ordenando ao carcereiro, diga, ordenando ao carcereiro, que os guardasse com toda a segurança. Este, recebendo tal ordem, levou-os para o cárcere interior e lhes prendeu os pés no tronco. Irmãos, Paulo e Silas pregando a palavra, eles expulsaram um espírito maligno na vida de uma jovem. Aquela jovem tinha o espírito do adivinho, um espírito enganador. Quando Paulo retira aquele demônio da vida da jovem, os homens que lucravam com o dinheiro que aquela jovem ganhava ficaram desesperados. É como essas pessoas que você vê na rua lendo mão. Por detrás dela tem alguém ganhando dinheiro. Quem entendeu, diz amém. Então prenderam aquela moça que tipo lia mão, que adivinhava. Ou melhor, Paulo expulsa o demônio da pessoa que lia a mão, e a pessoa parou de ler a mão. Então quem ganhava dinheiro em cima dela, parou de ganhar. Quando os homens perceberam que não ganhavam mais nada, eles foram lá, pegaram Paulo e Silas e o prenderam. Levaram para a praça, bateram nele e levaram para a cadeia. O carcereiro recebe Paulo e o carcereiro prende as mãos de Paulo e os pés de Paulo no tronco. O que é que eu aprendo? Paulo foi preso injustamente. Vai ter coisas que vão acontecer na sua vida de forma injusta. Vai ter coisas que você não fez nada para viver aquilo. Quem entendeu, diz amém. Paulo não fez nada de errado para ser preso. Paulo não cometeu nenhum crime, não matou, não roubou, não adulterou, não feriu, não mentiu. Mas aprenda uma lição: a sua dor vai curar alguém. Eu vou repetir: a sua dor vai curar alguém. Paulo, quando ele entra para aquela prisão, verso 25, pés preso, mãos presa, mas a boca livre para adorar ao Senhor. Podem prender as suas mãos, podem prender os seus pés, mas a sua boca está livre para glorificar o Rei dos Reis, o Senhor dos Senhores. Sabe o que que Paulo faz? Ele ora e canta. Fala comigo: ora e canta. Está sendo injustiçado? Cante e ore ao Senhor. Está sendo perseguido? Cante e ore ao Senhor. Está sendo humilhado? Cante e ore ao Senhor. Está enfrentando o teu vale da sombra da morte? Cante e ore ao Senhor. E enquanto Paulo e Silas orava, os companheiros de prisão escutavam. Aí, verso 26, de repente, fala comigo, de repente. Irmãos, quando você adora a Deus, o de repente de Deus te alcança. Do nada, de repente, veio um grande terremoto. Eu quero declarar vocês, de repente, fala comigo, de repente. Irmãos, quando você adora a Deus, o de repente de Deus te alcança. Do nada, de repente,

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O de repente de Deus vai te alcançar, meu irmão. De repente, abriu as portas. Os alicerces do caso se mover. Foi abrindo as portas. Foram soltas as prisões de todos. Verso 27. O carcereiro acordou e, vendo aberto as portas da prisão, tirou a espada e quis suicidar, com medo que os presos tinham fugido. Mas Paulo bradou em alta voz: não te faças nenhum mal, porque todos aqui estamos. O que prendeu Paulo e judiou de Paulo, Paulo foi lá e protegeu a vida dele. Tem pessoas que vão te levar para a prisão. Quando levar para a prisão significa levar para uma guerra, levar para uma batalha. Mas você vai ser um canal de Deus para abençoar essas pessoas ainda. Verso seguinte. E pedindo uma luz, saltou dentro e todo trêmulo se prostrou diante de Paulo e Silas, o carcereiro. E tirando-os para fora, o carcereiro disse: senhores, o que é necessário que eu faça para me salvar? Aí vem, Paulo e Silas disseram, repete, igreja: crê no Senhor Jesus e serás salvo tu e a tua casa. O tema da mensagem que eu vou pregar domingo é esse: a sua dor vai curar alguém. Bate no peito e diga assim: a minha dor vai curar alguém. Deus não permite que você passe por essa dor à toa. Essa dor tem um propósito. Suporte o propósito que Deus te coloca na promessa. Repara que quando Paulo ele entra na cadeia, Silas estava com ele. Ele não entrou sozinho naquela guerra. Você nesta noite é Paulo, eu sou o seu Silas. Você não está sozinho, eu estou com você em oração na sua guerra também. E ali, Paulo ele estava enfrentando uma luta muito grande, mas ele suportava aquela luta. Deus só nos dá um fardo do tamanho que a gente aguenta suportá-lo. Se o teu fardo está pesado, fica tranquilo que você aguenta suportar ele. Só que tem um detalhe: toda luta tem prazo de validade. Pastor, o que que faz eu encurtar o tempo da minha luta? É o seu louvor e a sua oração. Se eu estou na cadeia murmurando, vai demorar para eu sair. Mas se eu estou na cadeia, na luta, na prova, adorando, Deus encurta o tempo. A prisão, os ataques, as torturas contra Paulo e Silas foi pesado, mas eles suportaram e o carcereiro foi salvo. Suporte esse processo doloroso, porque depois você vai testemunhar dele. Tem gente te observando. Irmãos, eu já enfrentei tanta luta na minha vida, de tudo quanto é jeito sem imaginar. Mas sempre depois que a luta passou e eu venci, alguém me deu um testemunho. Todas as vezes: pastor, eu observava o senhor no período da sua luta, e quando eu vi que o senhor venceu, aquilo me impulsionou a vencer também. Durante a sua batalha, tem muita gente observando que você nem imagina. E quando você vencer, você será inspiração para muitos. Eu quero profetizar, levanta a mão para receber. Se prepare para você ser fonte de inspiração para muita gente. Quem recebe, bate palma e dá glória. Jesus passou por tudo. Ele suportou tudo, sabe por quê? Porque ele já via a nossa salvação aqui. Deus já sabia que a gente seria salvo. Então Deus já sabe o que vai acontecer por causa dessa sua luta. Esteja firme. Não se abale emocionalmente.

emocionalmente, põe sua cabeça no lugar, se envolva nas coisas de Deus, esteja firme, porque todo mar vermelho uma hora tem que abrir, toda muralha de Jericó uma hora ela tem que cair, toda fornalha de fogo uma hora ela esfria. Agora, você deve suportar o processo, até que você entenda por que que você passou por aquilo. Paulo entendeu. Fui preso por causa do carcereiro que Jesus queria salvar. Uma alma vale mais do que o mundo inteiro. Você vai entender o porquê de tudo quando a vitória chegar. Mas no meio do processo você não entende. Então, só abra a boca para adorar e mais nada. Paulo preso.

0: sua dor vai curar muita gente, a sua luta vai dar muita vitória para muita gente. Suporte o processo, porque Deus te coloca na promessa. Quem recebe, dá um grito de júbilo aí, meu irmão. Até na sua dor, Deus tem um propósito. Diga comigo, até na minha dor, Deus tem um propósito. Aguenta firme, porque está acabando. Ai, aguenta firme, porque está passando. Porque quando passar e o carcereiro te procurar, você vai dizer: agora eu estou entendendo, Jesus. Talvez você não esteja entendendo nada. No meio da fornalha você não entende nada. Mas depois que ela esfria, você vai nadar de braçada dentro dela. Ah, pastor, é muita luta, é maravilhosa luta, que Deus tem planos maiores do que você pode pensar por causa dessa luta. Para se fazer o diamante, o carvão tem que ser levado no fogo. Para se fazer o bom vinho, a uva tem que ser amassada. Para se fazer o azeite de primeira, a azeitona tem que ser levada na prensa de azeite. Você consegue entender? Para se fazer um campeão, ele tem que ter as marcas na história dele. Eu não acredito em gente que não tem marcas. Pode surgir qualquer famoso. Ficou famoso em 2 anos. Para mim não é prova nenhuma. Eu quero ver as marcas. Por isso você vê os famosos da internet que aparecem som, porque não tem marca, não tem luta, não tem história, não tem o que falar. Pergunta para mim sobre doença. Já fiquei doente. Já preguei doente. Pergunta para mim sobre dever. Já devi muito, já preguei Jeová Jiré devendo todo mundo. Pergunta para mim sobre guerra na família. Já enfrentei de tudo quanto é maneira que você imaginar. Eu tenho marcas. Pergunta para mim sobre ser caluniado. Já fui chamado de gay. Já fui chamado de ladrão. Sou até hoje. Eu tenho marcas. Eu tenho marcas. Eu não acredito em vencedor que não tem marcas. Quem está entendendo, diz amém.
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4: Grande Deus e poderoso Pai, Deus que nunca perdeu uma batalha, eu entro em oração por todos que acompanham este programa. Meu Pai, eu coloco no Teu altar todo o peso que essa pessoa carrega, toda a dor, toda a frustração, todo o medo. Eu quero declarar encerramento de ciclos que não vêm do Senhor e que ela possa receber fé, um renovo para viver um novo tempo. Purifica cada coração, alinha cada pensamento e guia os passos para que essa pessoa viva na Tua presença. Eu profetizo que onde essa pessoa for, a Tua presença vai com ela, a Tua voz vai com ela, ela viverá a Tua vontade. E que haja paz onde havia guerra, que haja provisão onde havia falta, e que haja vida onde havia cansaço. Eu profetizo que a Tua bênção e a Tua mão estará estendida sobre este ouvinte. Em nome do Pai, do Filho e do Espírito Santo. Amém, Jesus.
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3: Que Deus abençoe a todos abundantemente em nome de Jesus. Para nossa reflexão, segundo Samuel, capítulo 9, versículo 3. Olha que bacana. Morava, pois, Mefibosete em Jerusalém. Coisa linda, coisa de Deus. E de contínuo comia na mesa do rei. Sabe quando você, a senhora que está acompanhando esta programação, vai comer na mesa do rei? Porque o rei dos reis tem uma mesa preparada para você. Lembra de Davi? Senhor, prepara-me uma mesa na presença dos meus adversários. Deus tem uma mesa preparada para você. Sabe quando? Quando você decidir morar em Jerusalém. Jerusalém significa terra da santidade, terra de milagre, casa de Deus, lugar de adoração. Quando eu e você decidir ir para a casa de Deus, para o lugar da adoração, Deus vai preparar uma mesa para você. Deus te abençoe abundantemente em nome de Jesus.
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5: Eu sei que ela entrou sentindo dores. Deus vai derrubá-la, para quando ela levantar, ela vai levantar sem nenhuma dor. Em nome de Jesus. Segura. Agora Deus vai fazer a cirurgia. E quando ela levantar, nenhuma infecção e dor vai estar sobre a vida dela. Deixa Deus fazer a cirurgia. Eu não conheço a senhora, mas sei do seu sofrimento. Olha para mim. Eu nunca conversei com a senhora, mas Deus disse assim: veja, e eu vi. Uma mão que oprimia primeiro a sua coluna. As dores que a senhora tem não são provenientes de Deus, mas daquilo ali. A senhora quer sair daqui curada hoje, irmã? A senhora quer sair daqui liberta e parar de derramar lágrimas no seu travesseiro por causa dele? A senhora sabe agora de quem eu estou falando. Quer parar de sofrer, irmã? A senhora quer parar de sofrer? Recebe a sua cura. E Deus está visitando ele nesta noite para transformação da vida dele, em nome de Jesus. Respira fundo, senhora. Olha para mim. Respira fundo. Diga graças a Deus. Está sentindo dores? Nada, nada. Mais nada. Está sentindo nenhuma dor? Nadinha de nada? É mesmo? Faz assim para me ver. Faz assim. Olha para o céu. Faz assim novamente. Olha para mim. Se Deus usou ele para te curar, Deus está visitando ele e fazendo a libertação na vida dele acontecer também. Quantos acreditam que vai sair daqui com a sua? Aleluia. Eu quero que só quem tem ódio do diabo, irmãos, é isso aqui que põe câncer na pessoa, é isso aqui que destrói o casamento da pessoa, é isso aqui que não deixa a pessoa prosperar. Você está colocando o que no útero desta moça?
2: Coloquei infecção.
5: Antes de eu perguntar para ele, eu já tinha dito isso para vocês. A moça que o diabo tem acesso à vida dela, a primeira coisa que ela coloca é da região pélvica que ele coloca uma enfermidade. Ela vai sair daqui curada. E você também. E a sua família também. Para isto se manifestou o Filho de Deus, para destruir todas as sobras do diabo, da saúde dela, do útero, das trompas, do ovário, da mente dela, dos caminhos dela, os 17 demônios amarrados um no outro, para nunca mais voltar. Em nome de Jesus, de Jesus, diga graças a Deus. Você tinha por acaso algumas dores no útero, na região, no pescoço também? Como é que é?
6: Estava quase morrendo.
5: Você estava quase morrendo?
6: Estava dando uma bola aqui em mim.
5: Tinha a bola aí? Tinha? É? Aperta aí, aperta.
6: Não tem mais.
5: Não, eu não estou ouvindo como é que é.
6: Não tem mais.
5: Quantos podem aplaudir a Jesus? Quanto? Ah, e se apertasse a sua região pélvica, doía? Diaconisa, por gentileza. Porque aí a diaconisa. Aperta mesmo, diaconisa.
6: Como é que é? Não dói mais.
5: Não dói nada?
6: Não.
5: Nada?
6: Nada.
5: Quem te curou?
6: Deus.
5: Podem aplaudir a Ele? A senhora subiu sentindo umas dores forte. Sim ou não?
6: Sim.
5: Forte. Porque quando eu olhei para a senhora e eu vi isso, quando o pastor Elias colocou a mão na sua cabeça, eu senti em mim um peso tão grande, mas tão grande, que eu achei que a senhora ia cair lá mesma. Com fidelidade e verdade. Sente alguma coisa?
6: Não, não senti nada mais não. Nada.
5: Na sua região pélvica, a senhora sentia umas pontadas de vez em quando? Está sentindo aí? De verdade?
6: Nada.
5: Sente bem?
6: Sinto bem.
5: Quem curou a senhora?
6: Jesus. Jesus.
5: Quantos podem aplaudir a ele?
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1: Feche os olhos. Não ora. Eu oro por você. Sai da vida dela. Agora, sai do coração dela. Sai do coração dela. Sai do coração dela. Sai do coração dela, da vida sentimental dela. Ela foi vítima de uma macumba, ela foi vítima de um trabalho no candomblé, na umbanda e na quimbanda. Sai do coração dela, sai da vida dela, sai do corpo dela, sai da casa dela, para nunca mais voltar. Da mente, da alma e do espírito, seja, e não volta nunca mais. Levanta ela.
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1: Pega aquele óleo, unge esses processos aqui para mim. Unge aqui as fotos. Unge essa, o processo e a família dela aqui, pastor Joseph. Isso. Eu estou sentindo uma unção tão forte envolvendo essa igreja, que não tem demônios que vai ficar na sua vida. Não tem. Ungiu tudo, irmã? Segura a bolsa dela, pastora. E outra pastora abençoada. Põe no seu coração esse processo e as fotos, põe assim no seu coração, fecha os seus olhos. Irmãos, é impossível uma causa estar ganha e continuar travada. Impossível. Se isso está acontecendo, o problema já é espiritual. Diz que eu pedi que ela viesse e trouxesse que eu iria orar forte. Segura isso aqui, deixa ela segurar. Coloca as suas mãos no seu coração. Feche os olhos. O que está travando esse processo, e o que está agindo na vida dela, na família dela, se é espiritual, manifesta. Agora sai da vida dela, demônio. Sai desse processo. Eu quero os demônios que estavam trancando, que disse que ela não vai mudar de vida. que está agindo nos filhos, travando esse processo. Manifesta já o mais forte. Isso. Solta esse processo, Satanás. Solta esse processo. Sai da vida do filho. Sai da vida da filha. Sai da vida do marido. E sai da vida dela. Se ela pisou no lugar sagrado a você, se ela entrou no lugar sagrado a você, esta maldição quebra hoje. Eu vou te dar uma ordem para você manifestar com toda a sua fúria e com todo o seu ódio. Se ela comeu, bebeu e foi consagrada a um demônio, você perde essa família agora. 1, 2, 3, sai da vida dela por completo. Sai da vida dela por completo. Sai, sai da vida. Estende a mão para cá, igreja. Estende a mão para cá. Todos os demônios, todos os demônios, do maior ao menor, seja queimado agora. Pastora, põe a mão no coração dela. Eu estou sentindo um travamento.

0: filha dela, solta, sai da saúde da filha, sai da vida profissional, espiritual dessa mulher. Eu te dou uma ordem agora, todos os demônios amarrados e acorrentados, pode manifestar. Meu Deus, entra com teu poder, entra com a tua presença e tira o que não te louva da vida e do coração dela. Todos os demônios, para nunca mais voltar, em nome de Jesus, em nome de Jesus, saia. Respira fundo, diga graças a Deus. E agora, como é que é? E a ansiedade, o aperto, a angústia, seu processo está liberado, e uma unção de proteção está sobre a sua família. Agora pode descer glorificando o Senhor. Quantos podem aplaudir a Deus por isso? Quantos podem glorificar a Deus?
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0: Na vida, quem não gosta de ser honrado? Seja pelo que se faz ou pelo que é, faz com que se torne o alvo de quem busca o reconhecimento. Muitos têm desobedecido a Deus, não lhe dando o tratamento devido em suas vidas. Mas, como um bom pai, ele espera que seus filhos se acheguem com humildade e, o colocando em primeiro lugar, serão honrados por ele. O filho honra o pai e o servo seu senhor. Se eu sou pai, onde está minha honra? E se eu sou senhor, onde está o meu temor? Diz o Senhor dos Exércitos. Porque aos que me honram, honrarei. Porém, os que me desprezam, serão desprezados.
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1: Quantos tem aí contigo? Eu quero números exatos. Tem 16. Deus, eu quero o meu anjo aqui segurando ele. Eu não quero que ele mova. Quantos tem aí?
2: 16.
1: Abre os olhos dela. Abre os olhos dela. Olha para o povo lá, para o povo. Se você pudesse agora, o que, que você fazia com esse povo?
2: Matava todo mundo.
1: Você está segurando dinheiro de gente que está aqui?
2: Claro que sim.
1: Está segurando casamento?
2: Claro.
1: Tem pessoas que estão aqui com casamento destruído?
2: Claro, claro, claro.
1: Quantos tem aí?
2: Muito.
1: Eu quero números exatos.
2: 17.
1: Dos 17, quem se diz o mais forte aí? Quem é o chefe aí da falange?
2: Ai, o capitão.
1: Como que ele chama? Hã? O nome dele?
2: É o capeta das trevas.
1: O capeta das trevas. Ele é o chefe dessa falange?
2: É.
1: Dá lugar pra ele aí. 1, 2, 3. Manifesta ele. Com as forças quebradas. Já! Quem é você?
2: Eu sou o diabo das trevas.
1: É? Você é o chefe da falange? Deixa eu te dizer uma coisa. Provavelmente, eu nem perguntei. Provavelmente o útero, a região pélvica desta moça, pastor Elias, está danificada. Aonde a pombagira ou qualquer entidade satânica tem condições de tomar o corpo de uma mulher, o primeiro lugar que ele vai trabalhar é na região pélvica da pessoa. Vai colocar um câncer no útero, nas trompas ou no ovário. É uma moça jovem, bonita, mas está sofrendo. Cadê a moça que não conseguiu? Meu Deus do céu. Quem é que está ali? Olha lá, ó. Lá. Quem que está agindo ali?
2: Capeta.
1: É? O tranca-rua está ali? Por isso que ela não conseguiu desentrelaçar os dedos?
2: É?
1: Qual doença que você está colocando nela?
2: Pare, eu vou levar todo mundo.
1: Diga, está amarrado. Diga, quem participa desse culto, não. Diga, quem participa desse culto, não. Diga para o diabo assim, na minha casa, não. Diga, eu te repreendo. Diga, na minha família, não. Está satisfeito de eu estar em cima desse altar?
2: Não.
1: Queria que eu tivesse aqui hoje? Quer que eu volte dia 10? Não quer que eu venha pra cá, não? Hã? Você, se você pudesse, faria isso agora? Hã? Hein? Hein?
2: Você vai morrer,
1: meu filho. É mesmo? Você vai me matar? De que forma você quer matar? Hã? De que forma?
2: Você vai ser atropelado.
1: Diga, tá amarrado. Diga, tá amarrado. Enquanto eu for dizimista fiel, enquanto eu tiver fé para participar de uma campanha que não tem em nenhum outro ministério uma campanha como a Jeová Jiré, e buscando a Deus, ainda que caia 1000 à minha direita e 10 mil à minha esquerda, eu não serei atingido. Quantos querem essa promessa?
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3: Meia-noite e 13.
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1: 1:21.
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2: 104 FM. 1:41.
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3: 2 e 1.
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5: Direto de Brasília, sempre com o principal fato do dia. E a crise do Banco Master, que atingiu o líder do governo no Senado, Jacques Wagner, pode provocar uma mudança para o quarto governo com relação a segmentos que cresceram nesse terceiro governo Lula. No terceiro governo Lula, ele deu muito poder a dois grupos que passaram a ficar conhecidos na esplanada dos ministérios como República de Curitiba e República do Acarajé. A República de Curitiba é formada por aqueles que se aproximaram de Lula quando ele estava preso na capital do Paraná, na superintendência da Polícia Federal. Era desse grupo, por exemplo, que fazia parte a ex-ministra de Relações Institucionais, Gleisi Hoffmann, e outros. E a República de Acarajé é o grupo formado pela Bahia, trazido pelo líder do governo, Jacques Wagner, após o fato de a Bahia ter tido uma experiência de muito sucesso de governos seguidos do PT, começando por Jacques Wagner, que foi sucedido por Rui Costa, que foi sucedido pelo atual governador da Bahia, Jerônimo Rodrigues. Esse grupo, então, ascendeu ao poder com Jacques Wagner, que colocou no Ministério da Casa Civil da presidência Rui Costa, o ex-governador. Agora, muitas dessas pessoas já deixaram o terceiro governo Lula para disputar eleições, mas ainda não dá para a gente imaginar que isso vá continuar num eventual quarto governo Lula, mas há sinais de que isso pode acontecer na formação da equipe da campanha à reeleição. Os grupos originais que estiveram com Lula nos dois primeiros governos, que eram chamados de República de São Bernardo, porque eram as pessoas que estavam ali com Lula desde o início da formação do PT, estão de volta na equipe da reeleição. Um exemplo disso é Gilberto Carvalho, que acompanha Lula desde o início da carreira e não estava nesse terceiro governo Lula, e agora é quem cuida da agenda do candidato à reeleição, Luiz Inácio Lula da Silva. Então esses grupos estão voltando, e agora a situação que envolve Jacques Wagner com relação ao caso do Banco Master pode vir a acelerar essa mudança, esse retorno aos grupos originais, se de fato Jacques Wagner, abatido aí por essa crise, acabe deixando a liderança do governo no Senado. Porque ali Rui Costa já deixou a Casa Civil, e enfim, esses grupos aí estão voltando na campanha de reeleição. Um nome que muito se diz que pode retornar à força que já teve no passado é José Dirceu, que é hoje candidato a deputado federal. Se José Dirceu for eleito deputado federal, ele certamente será uma referência no eventual quarto governo Lula, esteja ou não esteja no governo. A gente vai estar sempre acompanhando tudo para trazer para você a melhor análise e a melhor informação. Muito obrigado e até a próxima.
6: A nona fase da Operação Compliance Zero, realizada na quarta-feira da semana passada, trouxe o PT para dentro do furacão provocado por Daniel Vorcaro. Investigação da Polícia Federal revelou relações do senador Jacques Wagner, líder do governo no Senado, com o banqueiro Augusto Ferreira Lima, dono do Banco Pleno e ex-sócio de Vorcaro, em um cartão de benefícios na Bahia. A princípio, o senador baiano recebeu manifestações de apoio, mas nos bastidores de Brasília, a avaliação é de que a permanência dele na liderança do governo é insustentável. O receio é de que o aprofundar das investigações arraste o governo Lula para a arena do escândalo, que até então batia apenas nas portas bolsonaristas. Nesta terça-feira, o Planalto aguarda que o próprio Jax Wagner tome a iniciativa de deixar o cargo. Além de ser uma saída mais digna do que ser mandado embora, o senador evita criar mais constrangimentos a Lula, principalmente por serem companheiros de longa data. Wagner estava em Salvador até esta segunda-feira e a presença dele ainda não é certa em Brasília, já que o Congresso Nacional está deliberando remotamente para os parlamentares manterem-se nas bases eleitorais. Nesta segunda-feira, advogados do senador entraram com uma ação no Supremo Tribunal Federal com pedido de anulação dos mandados de busca e apreensão contra Jax Wagner. A defesa sustenta que o senador jamais atuou no Congresso Nacional para favorecer o Banco Master. Agência Rádio Web de Brasília, Alan Barbosa.
0: Polícia.
2: Drogas, armas, contrabando. Regiões fronteiriças costumam ser o calcanhar de Aquiles da segurança pública no Brasil e exigem cuidado triplicado. Somente ao longo desse mês de junho, quase 24 toneladas de drogas foram apreendidas durante operações da Polícia Militar do Paraná na região da fronteira com Paraguai e Argentina. As informações foram divulgadas nesta segunda-feira e apontam para um prejuízo estimado de mais de R$78 milhões às organizações criminosas. É o que aponta o comandante-geral da Polícia Militar, Coronel Jefferson Silva.
7: Tivemos aí praticamente 24 toneladas de drogas apreendidas, 204 prisões realizadas, 33 armas apreendidas, quase 80 mil pacotes de cigarros retirados de circulação e um prejuízo ao crime de praticamente 80 milhões. Isso significa, na verdade, uma resposta imediata à população da preocupação da Polícia Militar em estar sempre bem atendendo a população paranaense, principalmente nessa região fronteiriça.
2: Além das apreensões de drogas, uma situação que chamou a atenção foi durante uma abordagem no município de Itaipulândia, que fica a 70 quilômetros de Foz do Iguaçu. Na ocasião, os agentes de segurança prenderam dois homens, com 6 unidades de emulsão explosiva, 4 espoletas e 2 cordeletes, itens que poderiam ser usados, entre outros delitos, para explosão de caixas eletrônicos, por exemplo. Somente este caso já representou um prejuízo de R$92 mil aos criminosos. Agência Rádio Web, de Curitiba, William Sopa.
0: Nacional.
8: Este é o Giro de Notícias. Eu sou Breno Zonta e você acompanha os destaques do momento. Em mais uma fase da Operação Contenção para combater a expansão territorial do Comando Vermelho, dezenas de policiais civis entraram nesta terça na comunidade Dona Marta, em Botafogo, na zona sul da cidade do Rio de Janeiro, antes do amanhecer. Houve intensa troca de tiros de fuzil e lançamento de granadas, causando desespero para moradores que saíam para trabalhar. O projeto de lei que impede o uso de banheiros femininos por mulheres trans e travestis foi aprovado na manhã desta terça na Câmara de Teresina, no Piauí. O texto apresentado pelo vereador Petrus Evelyn, do Progressistas, segue para análise do prefeito Silvio Mendes, do União Brasil. A diretora de promoção da cidadania LGBTQIA+, do governo do Piauí, Josiane Borges, disse que vai recorrer da aprovação por via judicial.
0: Internacional.
8: O primeiro-ministro da França, Sébastien Lecornu, informou nesta terça que, nos últimos 5 dias, 40 pessoas morreram no país, afogadas em canais e rios, para aliviar o calor que assola parte da Europa. A França registrou sua tarde e noite mais quentes desde 1947. Reino Unido, Itália, Suíça e Espanha também registram calor extremo. Segundo a Organização Meteorológica Mundial, a Europa está aquecendo a um ritmo mais de 2 vezes maior que o da média global. O presidente da Colômbia, Gustavo Petro, denunciou que teria havido fraude na eleição presidencial do país no último domingo, que apontou vitória do opositor de direita, Abelardo de la Espriedia. Na Colômbia, a apuração ocorre em duas etapas. A pré-contagem, já divulgada, tem caráter informativo e não tem valor legal para definir o vencedor. Ela apontou De La Espriella com 49% dos votos válidos contra 48% do candidato de Petro, Ivan Cepeda, numa diferença de apenas 200 mil votos. Já o escrutínio, conduzido por juízes eleitorais com fiscalização dos partidos, verifica manualmente os formulários e consolida o resultado oficial. É nessa fase que Petro aponta irregularidades. Texto e apresentação, Breno Zonta. Edição, Mário Melo.
9: A Colômbia elegeu o advogado penalista e empresário Abelardo De La Espriella, de 47 anos, para governar o país pelos próximos 4 anos. O eleito passa a ser a peça colombiana num mapa regional dominado pela extrema-direita. O derrotado candidato da esquerda, Ivan Cepeda, aceitou provisoriamente o resultado da contagem rápida à espera dos resultados definitivos dentro de alguns dias. Vamos ter mais informações com o nosso correspondente na região, Márcio Rezende. Bom dia, Márcio. Abelardo De La Espriella ganhou, conforme as pesquisas indicavam, mas a vitória foi bem mais apertada do que o previsto. Qual foi a reação diante desse resultado?
10: O candidato da extrema-direita, Abelardo De La Espriella, sem nenhuma experiência prévia na política, ganhou com 49,6% dos votos. O candidato da esquerda, o senador Ivan Cepeda, ficou com 48,7%. O candidato da extrema-direita, Abelardo De La Espriella, sem nenhuma experiência prévia na política, ganhou com 49,6% dos votos. O candidato da

0: do preliminar tão apertado leva à tentação de uma recontagem, pelo menos parcial, dos votos. Com um tom sereno, o candidato derrotado, Ivan Cepeda, reconheceu o resultado preliminar, mas avisou que vai pedir a impugnação de 33 mil mesas de votação. Cepeda disse que este primeiro resultado não é oficial nem vinculante até que venha o resultado final da contagem oficial. O presidente Gustavo Petro foi mais enfático ao garantir que ainda não é possível proclamar nenhum eleito, que só a contagem definitiva determina quem é o presidente e que tem evidências de que o processo teve muitas irregularidades. O procurador-geral Gregório Heriatti, no entanto, afirmou que não houve nenhum único fato que tenha afetado a transparência nem a tranquilidade da eleição. Mas, apesar das ressalvas, o candidato derrotado, Ivan Cepeda, fez um discurso no qual a derrota estava implicitamente reconhecida.
1: Como foram os discursos de cada candidato, Márcio?
0: O primeiro a falar foi o derrotado Ivan Cepeda. Fez um discurso de derrota, por exemplo, avisava ao eleito Abelardo de la Priela que não permitirá um recuo nas conquistas sociais que foram construídas na Colômbia ao longo destes 4 anos de governo do presidente Gustavo Petro. Também disse que está disposto ao diálogo e aos acordos sempre que sejam respeitosos. Avisou ao rival político que decisões não podem ser impostas nem arbitrária, nem autoritariamente. E assinalou que o eleito deve procurar um acordo nacional para resolver os problemas colombianos, ou seja, Cepeda admitiu o papel de oposição. Já o eleito Abelardo de la Priela fez um discurso vitorioso atrás de um vidro blindado. Ciente de um país dividido em partes praticamente iguais, pediu a união entre todos como uma forma de facilitar a governabilidade. Serei o presidente de todos os colombianos, vou governar para todos, anunciou. Abelardo de la Priela garantiu que não haverá retaliações nem perseguições contra aqueles que pensam diferente e que não votaram nele. Quanto à resistência do presidente Gustavo Petro de reconhecer a derrota do candidato governista Ivan Cepeda, o eleito pediu que respeitem a vontade do povo colombiano e que se abstenham de desatar um incêndio social.
1: Como o candidato da extrema-direita, Abelardo de la Espriella despertou dúvidas quanto à sua vocação democrática. Ele abordou esse assunto?
0: Pois é, a Abelardo de la Priela fundou o seu partido, Defensores da Pátria, em julho do ano passado. Foi uma carreira meteórica. Ao longo desses 11 meses, passou de uma versão mais radical a uma moderada. Há dúvidas sobre até onde o candidato estaria disposto a forçar as instituições democráticas para conseguir aprovar algumas iniciativas consideradas absurdas ou controversas, como retirar a Colômbia da Organização dos Estados Americanos ou das Nações Unidas. Para aqueles que duvidam das suas intenções democráticas, Abelardo de la Priela jurou defender a Constituição com extrema coerência. E para ficar claro que não pretende uma Assembleia Constituinte para uma nova Constituição, jurou que vai defender a atual de 1991.
1: Obrigada, Márcio Rezende, por sua participação no Linha Direta de hoje. Da Rádio França Internacional para a agência Rádio Web de Paris, Adriana Moisés. A votação de saída do Reino Unido da União Europeia completa hoje uma década, em meio à renúncia de mais um primeiro-ministro britânico anunciada nesta terça-feira. Vamos a Londres conversar com a correspondente Ula Rocha, que faz um apanhado do que mudou nesses últimos 10 anos. Bom dia, Ula. Começando nossa conversa com a queda do premier Keir Starmer, qual é o sentimento dos britânicos 10 anos depois do referendo histórico do Brexit?
2: Bom dia, quem nos acompanha. Pois então, 10 anos depois, o cenário político continua tumultuoso. Foram 6 primeiros-ministros em uma década. E depois de uma vitória histórica em 2024, com o retorno dos trabalhistas ao poder, que prometeram justamente a volta da normalidade, Keir Starmer, um dos líderes mais impopulares da história desse país, abre caminho para o resgate do partido com Andy Burnham, o ex-prefeito de Manchester, um político mais carismático e que muitos acreditam estar mais alinhado aos problemas enfrentados no país e apontado como único capaz de conter a ascendência do arquiteto do divórcio do Reino Unido com a União Europeia, Nigel Farage. O líder do partido Reform comanda o

0: movimento de extrema-direita e é temido tanto pelos conservadores moderados quanto por liberais com a pauta antimigratória, que continua sendo o ponto central e de discórdia da agenda política que motivou o Brexit. Mas, respondendo diretamente à sua pergunta, quase 60% dos britânicos, segundo pesquisa recente da Ipsos, votariam pelo retorno ao bloco europeu em um novo referendo.
1: Você mencionou a imigração como principal ponto de discussão no Reino Unido. As fronteiras do país estão mais controladas depois do Brexit?
0: Na época do referendo, o argumento imigratório era muito convincente. Estando dentro da União Europeia, o país não podia controlar completamente suas fronteiras. Durante um período em que vigorou o acordo de livre circulação de mercadorias e pessoas, o número de europeus vivendo aqui subiu substancialmente, o que era natural. Aí veio o Brexit, que muita gente acreditou ser o preço a se pagar para subir os muros de suas fronteiras e melhorar a economia. O que aconteceu? O número de imigrantes subiu. Sem os europeus, as universidades começaram a recrutar estudantes internacionais de outras partes do mundo que vieram com seus familiares. O sistema público de saúde também precisava e ainda precisa de mão de obra de fora para dar conta do serviço. O governo britânico concedeu visto humanitário para ucranianos e cidadãos de Hong Kong. Aí, os conservadores apertaram as regras de imigração e o número de entradas e saídas de estrangeiro foi controlado. Mas isso não está diretamente relacionado ao Brexit.
1: E a economia britânica, Yula, que balanço é possível fazer depois do impacto do Brexit?
0: Olha, a previsão do pós-Brexit era catastrófica. E é importante também levar em conta as guerras, o tarifaço do presidente norte-americano Donald Trump e a pandemia. O país não chegou a mergulhar numa recessão, mas está mais pobre, ou melhor, menos rico, do que antes. A União Europeia continua de longe a ser o principal parceiro comercial do Reino Unido, mas em desvantagem desde a saída do bloco, com as barreiras alfandegárias e sanitárias e muita regulação.
1: E agora, com a renúncia do primeiro-ministro Keir Starmer, anunciada ontem, a gente volta a ver que o Brexit continua a interferir no parlamento, é isso?
0: Sem dúvida alguma, durante a campanha eleitoral que levou à vitória dos trabalhistas, né, em 2024 e nos últimos anos, a centro-esquerda do primeiro-ministro Keir Starmer não tocou no assunto Brexit, parecia um assunto proibido, porque muitos de seus eleitores de cidades pós-industriais, especialmente do norte do país, votaram pela saída do bloco. E com o crescimento do Reform de Nigel Farage, Keir Starmer adotou um discurso anti-imigratório e chegou a falar que, sem controle de fronteiras, o Reino Unido se tornaria uma ilha de estranhos. Mas Starmer foi criticado e se arrependeu. Tarde demais, uma boa parcela dos eleitores trabalhistas, decepcionados com as políticas sociais de Starmer e outros mais alinhados à direita, migraram para o Partido Verde ou até mesmo para o Reform da extrema-direita em busca de algo novo. Vai ser interessante ver qual a política imigratória o sucessor de Starmer, Andy Burnham, vai adotar.
1: Obrigada, Yula Rocha, falando de Londres para a Rádio França Internacional. De Paris, Adriana Moisés, da Rádio França Internacional, em parceria com a agência Rádio Web.
2: Justiça. A Justiça do Trabalho encerrou a ação itinerante Cidadania Aqui com Você, realizada em aldeias indígenas do município de Oiapoque, no Amapá. A iniciativa promovida pelo Tribunal Regional do Trabalho da 8ª Região, em parceria com o Tribunal Superior do Trabalho, aproximou os serviços da população indígena e garantiu o acesso à justiça a comunidades localizadas em áreas de difícil acesso. Durante a programação, magistrados, servidores e equipes de apoio percorreram aldeias da região para prestar atendimentos, receber reclamações trabalhistas e promover orientações jurídicas. Somente na aldeia Manga foram realizadas 28 audiências. A programação foi marcada pela oferta de serviços e pela busca de soluções para demandas trabalhistas apresentadas pelas comunidades atendidas, como destaca a juíza do trabalho substituta Carolina Torres.
3: Tivemos aqui casos como reconhecimento de vínculo, baixo de CNIS, CAGED, alvará para fundo de garantia. E uma das audiências que posso destacar aqui foi a presença de reclamantes da aldeia Comenê, que não dominavam o português. Então, algumas palavras, só que eles tinham conhecimento. E aí tivemos, portanto, a presença do vice-cacique, que também era um reclamante, mas que nos ajudou na tradução. E aí ele pôde me ajudar na condução da audiência, e aí os reclamantes entenderam, compreenderam, e saíram daqui satisfeitos, portanto, com o problema que vieram resolver aqui no seu trabalho.
2: A Aldeia Espírito Santo foi a segunda comunidade a receber a ação. O juiz auxiliar do Conselho Superior da Justiça do Trabalho, Otávio Ferreira, fez um balanço positivo da ação itinerante e destacou os desafios logísticos.
4: É desafiador realizar duas ações de itinerância em duas comunidades que estão distantes aproximadamente mais de quase uma hora de deslocamento via fluvial. Então nós temos aqui um desafio logístico de estrutura, de segurança, de transporte do material. Então isso já foi desafiador, mas nós conseguimos, juntamente com a comunidade, tanto a Aldeia Manga quanto a Aldeia Espírito Santo, deram todo o apoio, todo o suporte para que a gente conseguisse realizar essa ação de uma forma mais tranquila, mais segura possível. São os locais que desafiam a nossa atuação, que são os locais que devem receber essa ação como prioritária.
2: A ação reforça o compromisso da Justiça do Trabalho com a promoção da cidadania e a garantia do acesso à justiça, especialmente para populações em situação de maior vulnerabilidade e distantes dos grandes centros urbanos. 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
6: Olá, está começando o Futebol de Acesso. Eu sou a Daniela Esperon e você vai ficar por dentro dos principais acontecimentos da rodada da Série B. Vamos lá?
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6: A rodada 14 está perto do fim. Ela já traz com ela um fato incomum em campeonatos de pontos corridos: mais vitórias dos visitantes do que dos mandantes. Em 9 jogos, foram 4 times que jogavam longe de casa que conseguiram um bom resultado. A vitória mais marcante foi a do Operário diante do Goiás na Serrinha, por 3-0. O placar colocou a equipe paranaense dentro do G6. Novo Horizontino e Juventude também foram buscar 3 pontos longe de casa, diante de Ponte Preta e São Bernardo. Estão colados na parte de cima da tabela. Vencer fora de casa é um ponto diferencial para a busca de objetivos, como analisa o jornalista Cadu Macri.
7: Então, Daniele, esse campeonato brasileiro da Série B, com equipes de grande força em casa, acaba tendo essa divisão para os times que conseguem vencer fora de casa, porque você conseguiria ter uma grande gordura fazendo a pontuação diante dos seus torcedores, e tudo que você conseguir fazer fora de casa vai ser muito benéfico na luta, que seja ou pelo título, ou pelo acesso, ou para escapar da zona do rebaixamento. Então, eu penso que os times que conseguirem ter o melhor aproveitamento em casa e conseguirem ser bons ladrões de pontos jogando diante do adversário como mandante vão ter grande chance de ir longe. Tanto que esses resultados aí, principalmente com os times que estão tendo má campanha em casa, é possível você fazer o torcedor da equipe mandante ficar incomodado, irritado e até, de certa forma, jogar contra, já que os resultados não são bons, como a própria equipe da Ponte Preta, que perdeu para o Novo Horizontino, está na zona do rebaixamento. Então, o seu estádio acaba sendo mais um aliado para o adversário, já que o seu mau momento faz a torcida jogar mais contra do que a favor.
6: Mikael, do CRB, é o artilheiro do torneio com 10 gols. Apesar da boa fase do seu centroavante, o time alagoano ocupa apenas a 16ª posição e está perto do Z4, que é composto por Londrina, Avaí, Ponte Preta e América Mineiro. Você acompanha tudo da Série B do Campeonato Brasileiro aqui no Futebol de Acesso toda semana. Até a próxima.
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8: debater temas estratégicos da defesa agropecuária, como o papel da fiscalização no setor. Esse foi o intuito da Conferência Nacional de Defesa Agropecuária, CNDA, que ocorreu na última semana em Cuiabá, capital do Mato Grosso. O evento contou com a participação de mais de 1.800 profissionais do setor, entre servidores, engenheiros agrônomos, pesquisadores, empresas, instituições, órgãos de fiscalização e representantes do Ministério da Agricultura e Pecuária, o MAPA. Pedro Duarte, coordenador de Sustentabilidade e Boas Práticas Agrícolas da CropLife Brasil, faz um balanço positivo dos 3 dias de evento.
9: Foi uma oportunidade de trocar experiência com os órgãos estaduais, com os órgãos federais, com a academia, com a própria indústria, discutindo temas relacionados à fiscalização, boas práticas agrícolas, sementes, defensivos químicos e também bioinsumos. O evento ele vem com a ideia de poder aproveitar esse ambiente para poder harmonizar entendimentos e discutir questões futuras, que têm total impacto no dia a dia da nossa agricultura.
8: Já o coordenador-geral de agrotóxicos do MAPA, José Vitor Torres, destaca a oportunidade de debater com diferentes elos da cadeia.
10: Sempre uma oportunidade muito boa, porque ela envolve servidores públicos estaduais, servidores públicos federais, pessoal que atua na área de fiscalização de agrotóxicos, de várias áreas, sementes e mudas, e o setor regulado também. Então a gente tem nesse fórum possibilidade de discutir temas e tentar convergências nos assuntos para harmonizar ainda mais a legislação.
8: A fiscalização das indústrias de biológicos também foi discutida no evento, como relata a diretora de bioinsumos da CropLife Brasil, Amália Borsari.
11: No final do evento, promovemos um workshop com a presença da fiscalização dos estados, das nossas indústrias, onde debatemos sobre as irregularidades dos produtos biológicos e lançamos a nossa cartilha de orientação para o setor.
8: A conferência também trouxe à tona as demandas da sociedade por alimentos, o controle do processo de produção, o fortalecimento do sistema de vigilância ativa, manejo de pragas, controle fitossanitário e impactos ambientais. Agência Rádio Web, produção e reportagem, Carolina Cassola.
12: Principal estado produtor dos cereais de inverno, o Rio Grande do Sul deve colher mais de 3 milhões e 700 mil toneladas de aveia branca, canola, cevada e trigo. O resultado, estimado pela Emater Gaúcha, representa uma queda superior a 22% na comparação com a safra anterior. O levantamento, apresentado nesta segunda-feira, mostra que, com exceção da canola, todos os produtos de inverno terão uma redução na sua produção ao longo da safra. E um dos principais motivos para essa projeção pessimista é a incidência do fenômeno climático El Niño, como explicou o meteorologista da Secretaria do Estado de Agricultura, Pecuária, Produção Sustentável e Irrigação, a SEAP, Flávio Varone, deixando claro que as condições climáticas para as lavouras serão bem mais negativas no atual ciclo.
13: Esse El Niño, ele deve ter uma característica que deve se estabelecer durante a primavera, tá? Agora. Isso preocupa por quê? A primavera em si, ela já é chuvosa em condições normais. É onde acontecem as enchentes tradicionais relacionadas a Santos, né, que a gente tem bastante por aí. Então, você tendo esse incremento, o El Niño ele funciona como um combustível a mais nesse sentido. Ele carrega mais umidade para dentro do estado, que é o nosso, a consequência principal de trazer o El Niño, e ele intensifica esses eventos que podem ser mais severos nesse sentido. Então, essa condição é que preocupa um pouco mais nesse sentido.
12: Dos grãos de inverno, as maiores quedas são na produção da cevada e do trigo, com reduções de 47% e 36%, respectivamente. Na contramão dessa tendência, a canola terá um acréscimo superior a 100%. O Rio Grande do Sul é atualmente o principal produtor de trigo do Brasil, um país que ainda busca a autossuficiência na produção deste cereal. Presidente da Emater Gaúcha, Claudinei Baldissera, aponta a questão financeira como uma das principais razões para a queda nas lavouras de trigo no estado.
14: Mas eu colocaria a questão do trigo, principalmente o risco climático que o produtor, né, conhece muito bem de outros anos de El Niño, mas também a questão de capital para fazer investimento nas suas lavouras.
12: A dificuldade financeira no campo se soma à perspectiva de um inverno e primavera mais chuvosos. Essa condição, inclusive com riscos de enchentes em alguns pontos, aumenta a pressão sobre os produtores, tanto para questões climáticas diretamente, quanto também para a proliferação de pragas. Grupo Rádio Web, 25 anos. 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Produção e reportagem, Eduardo Amaral.
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16: 2:32.
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Atos 2, levante a mão. E cumprindo-se o dia de Pentecostes, estavam todos reunidos no mesmo lugar. 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
1: 2h54.
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3: 3 e 17.
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2: 104 FM. 3:37.
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0: e que não votaram nele. Quanto à resistência do presidente Gustavo Petro de reconhecer a derrota do candidato governista Ivan Cepeda, o eleito pediu que respeitem a vontade do povo colombiano e que se abstenham de desatar um incêndio social.
1: Como o candidato da extrema-direita, Belardo Della Espriella despertou dúvidas quanto à sua vocação democrática. Ele abordou esse assunto?
0: Pois é, Abelardo Della Priella fundou o seu partido, Defensores da Pátria, em julho do ano passado. Foi uma carreira meteórica. Ao longo desses 11 meses, passou de uma versão mais radical a uma moderada. Há dúvidas sobre até onde o candidato estaria disposto a forçar as instituições democráticas para conseguir aprovar algumas iniciativas consideradas absurdas ou controversas, como retirar a Colômbia da Organização dos Estados Americanos ou das Nações Unidas. Para aqueles que duvidam das suas intenções democráticas, Abelardo Della Priella jurou defender a Constituição com extrema coerência. E para ficar claro que não pretende uma Assembleia Constituinte para uma nova Constituição, jurou que vai defender a atual de 1991.
1: Obrigada, Márcio Rezende, por sua participação no Linha Direta de hoje. Da Rádio França Internacional para a agência Rádio Web de Paris, Adriana Moisés. A votação de saída do Reino Unido da União Europeia completa hoje uma década, em meio à renúncia de mais um primeiro-ministro britânico anunciada nesta terça-feira. Vamos a Londres conversar com a correspondente Ula Rocha, que faz um apanhado do que mudou nesses últimos 10 anos. Bom dia, Ula. Começando nossa conversa com a queda do premier Keir Starmer, qual é o sentimento dos britânicos 10 anos depois do referendo histórico do Brexit?
2: Bom dia a quem nos acompanha. Pois então, 10 anos depois, o cenário político continua tumultuoso. Foram 6 primeiros-ministros em uma década. E depois de uma vitória histórica em 2024, com o retorno dos trabalhistas ao poder, que prometeram justamente a volta da normalidade, Keir Starmer, um dos líderes mais impopulares da história desse país, abre caminho para o resgate do partido com Andy Burnham, o ex-prefeito de Manchester, um político mais carismático e que muitos acreditam estar mais alinhado aos problemas enfrentados no país e apontado como único capaz de conter a ascendência do arquiteto do divórcio do Reino Unido com a União Europeia, Nigel Farage. O líder do partido Reform comanda um movimento de extrema-direita e é temido tanto pelos conservadores moderados quanto por liberais com a pauta antimigratória, que continua sendo o ponto central e de discórdia da agenda política que motivou o Brexit. Mas, respondendo diretamente à sua pergunta, quase 60% dos britânicos, segundo pesquisa recente da Ipsos, votariam pelo retorno ao bloco europeu em um novo referendo.
1: Você mencionou a imigração como principal ponto de discussão no Reino Unido. As fronteiras do país estão mais controladas depois do Brexit?
2: Na época do referendo, o argumento imigratório era muito convincente. Estando dentro da União Europeia, o país não podia controlar completamente suas fronteiras. Durante um período em que vigorou o acordo de livre circulação de mercadorias e pessoas, o número de europeus vivendo aqui subiu substancialmente, o que era natural. Aí veio o Brexit, que muita gente acreditou ser o preço a se pagar para subir os muros de suas fronteiras e melhorar a economia. O que que aconteceu? O número de imigrantes subiu. Sem os europeus, as universidades começaram a recrutar estudantes internacionais de outras partes do mundo que vieram com seus familiares. O sistema público de saúde também precisava e ainda precisa de mão de obra de fora para dar conta do serviço. O governo britânico concedeu visto humanitário para ucranianos e cidadãos de Hong Kong. Aí, os conservadores apertaram as regras de imigração e o número de entradas e saídas de estrangeiro foi controlado. Mas isso não está diretamente relacionado ao Brexit.
1: E a economia britânica, Yula, que balanço é possível fazer depois do impacto do Brexit?
2: Olha, a previsão do pós-Brexit era catastrófica. E é importante também levar em conta as guerras, o tarifaço do presidente norte-americano Donald Trump e a pandemia. O país não chegou a mergulhar numa recessão, mas está mais pobre, ou melhor, menos rico, do que antes. A União Europeia continua de longe a ser o principal parceiro comercial do Reino Unido, mas em desvantagem desde a saída do bloco, com as barreiras alfandegárias e sanitárias e muita regulação.
1: E agora,

0: Com a renúncia do primeiro-ministro Keir Starmer, anunciada ontem, a gente volta a ver que o Brexit continua a interferir no parlamento, é isso?
1: Sem dúvida alguma, durante a campanha eleitoral que levou à vitória dos trabalhistas, né, em 2024 e nos últimos anos, a centro-esquerda do primeiro-ministro Keir Starmer não tocou no assunto Brexit. Parecia um assunto proibido, porque muitos de seus eleitores de cidades pós-industriais, especialmente do norte do país, votaram pela saída do bloco. E com o crescimento do Reform de Nigel Farage, Keir Starmer adotou um discurso anti-imigratório e chegou a falar que, sem controle de fronteiras, o Reino Unido se tornaria uma ilha de estranhos. Mas Starmer foi criticado e se arrependeu. Tarde demais, uma boa parcela dos eleitores trabalhistas, decepcionados com as políticas sociais de Starmer e outros mais alinhados à direita, migraram para o Partido Verde ou até mesmo para o Reform da extrema-direita em busca de algo novo. Vai ser interessante ver qual a política imigratória o sucessor de Starmer, Andy Burnham, vai adotar.
0: Obrigada, Yula Rocha, falando de Londres para a Rádio França Internacional. De Paris, Adriana Moisés, da Rádio França Internacional, em parceria com a agência Rádio Web.
2: Justiça.
3: A Justiça do Trabalho encerrou a ação itinerante Cidadania Aqui com Você, realizada em aldeias indígenas do município de Oiapoque, no Amapá. A iniciativa, promovida pelo Tribunal Regional do Trabalho da 8ª Região, em parceria com o Tribunal Superior do Trabalho, aproximou os serviços da população indígena e garantiu acesso à justiça a comunidades localizadas em áreas de difícil acesso. Durante a programação, magistrados, servidores e equipes de apoio percorreram aldeias da região para prestar atendimentos, receber reclamações trabalhistas e promover orientações jurídicas. Somente na aldeia Manga foram realizadas 28 audiências. A programação foi marcada pela oferta de serviços e pela busca de soluções para demandas trabalhistas apresentadas pelas comunidades atendidas, como destaca a juíza do trabalho substituta Carolina Torres.
4: Tivemos aqui casos como reconhecimento de vínculo, baixo de CNIS, CAGED, alvará para fundo de garantia. E uma das audiências que posso destacar aqui foi a presença de reclamantes da aldeia Comenê, que não dominavam o português. Então, algumas palavras só que eles tinham conhecimento. E aí tivemos, portanto, a presença do vice-cacique, que também era um reclamante, mas que nos ajudou na tradução. E aí ele pôde me ajudar na condução da audiência. E aí os reclamantes entenderam, compreenderam e saíram daqui satisfeitos, portanto, com o problema que vieram resolver aqui no seu trabalho.
3: A aldeia Espírito Santo foi a segunda comunidade a receber a ação. O juiz auxiliar do Conselho Superior da Justiça do Trabalho, Otávio Ferreira, fez um balanço positivo da ação itinerante e destacou os desafios logísticos.
5: É desafiador realizar duas ações de itinerância em duas comunidades que estão distantes, aproximadamente mais de quase 1 hora de deslocamento via fluvial. Então, nós temos aqui um desafio logístico de estrutura, de segurança, de transporte do material. Então, isso já foi desafiador. Mas nós conseguimos, juntamente com a comunidade, tanto a aldeia Manga quanto a aldeia Espírito Santo, deram todo o apoio, todo o suporte para que a gente conseguisse realizar essa ação de uma forma mais tranquila, mais segura possível. São os locais que desafiam a nossa atuação, que são locais que devem receber essa ação como prioritária.
3: A ação reforça o compromisso da Justiça do Trabalho com a promoção da cidadania e a garantia do acesso à justiça, especialmente para populações em situação de maior vulnerabilidade e distantes dos grandes centros urbanos. 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
6: Olá, está começando o futebol de acesso. Eu sou a Daniela Esperon e você vai ficar por dentro dos principais acontecimentos da rodada da Série B. Vamos lá?
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6: A rodada 14 está perto do fim. Ela já traz com ela um fato incomum em campeonatos de pontos corridos: mais vitórias dos visitantes do que dos mandantes. Em 9 jogos, foram 4 times que jogavam longe de casa que conseguiram um bom resultado. A vitória mais marcante foi a do Operário diante do Goiás na Serrinha, por 3-0. O placar colocou a equipe paranaense dentro do G6. Novo Horizontino e Juventude também foram buscar 3 pontos longe de casa, diante de Ponte Preta e São Bernardo. E estão colados na parte de cima da tabela. Vencer fora de casa é um ponto diferencial para a busca de objetivos, como analisa o jornalista Cadu Macri.
7: Então, Daniele, esse campeonato brasileiro da Série B, com equipes de grande força em casa, acaba tendo essa divisão para os times que conseguem vencer fora de casa, porque você conseguiria ter uma grande gordura fazendo a pontuação diante dos seus torcedores, e tudo que você conseguir fazer fora de casa vai ser muito benéfico na luta, que seja ou pelo título, ou pelo acesso, ou para escapar da zona do rebaixamento. Então, eu penso que os times que conseguirem ter o melhor aproveitamento em casa e conseguirem ser bons ladrões de pontos jogando diante do adversário como mandante, vão ter grande chance de ir longe. Tanto que esses resultados aí, principalmente com os times que estão tendo má campanha em casa, é possível você fazer o torcedor da equipe mandante ficar incomodado, irritado e até, de certa forma, jogar contra, já que os resultados não são bons, como a própria equipe da Ponte Preta, que perdeu para o Novo Horizontino, está na zona do rebaixamento. Então, o seu estádio acaba sendo mais um aliado para o adversário, já que o seu mau momento faz a torcida jogar mais contra do que a favor.
6: Mikael, do CRB, é o artilheiro do torneio com 10 gols. Apesar da boa fase do seu centroavante, o time alagoano ocupa apenas a 16ª posição e está perto do Z4, que é composto por Londrina, Avaí, Ponte Preta e América Mineiro. Você acompanha tudo da Série B do Campeonato Brasileiro aqui no Futebol de Acesso toda semana. Até a próxima.
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9: Debater temas estratégicos da defesa agropecuária, como o papel da fiscalização no setor. Esse foi o intuito da Conferência Nacional de Defesa Agropecuária, CNDA, que ocorreu na última semana em Cuiabá, capital do Mato Grosso. O evento contou com a participação de mais de 1.800 profissionais do setor, entre servidores, engenheiros agrônomos, pesquisadores, empresas, instituições, órgãos de fiscalização e representantes do Ministério da Agricultura e Pecuária, o MAPA. Pedro Duarte, coordenador de Sustentabilidade e Boas Práticas Agrícolas da CropLife Brasil, faz um balanço positivo dos 3 dias de evento.
10: Foi uma oportunidade de trocar experiência com os órgãos estaduais, com os órgãos federais, com a academia, com a própria indústria, discutindo temas relacionados à fiscalização, boas práticas agrícolas, sementes, defensivos químicos e também bioinsumos. O evento ele vem com a ideia de poder aproveitar esse ambiente para poder harmonizar entendimentos e discutir questões futuras, que têm total impacto no dia a dia da nossa agricultura.
9: Já o coordenador-geral de agrotóxicos do MAPA, José Vitor Torres, destaca a oportunidade de debater com diferentes elos da cadeia.
11: Sempre uma oportunidade muito boa, porque ela envolve servidores públicos estaduais, servidores públicos federais, pessoal que atua na área de fiscalização de agrotóxicos, de várias áreas, sementes e mudas, e o setor regulado também. Então a gente tem nesse fórum possibilidade de discutir temas e tentar convergências nos assuntos para harmonizar ainda mais a legislação.
9: A fiscalização das indústrias de biológicos também foi discutida no evento, como relata a diretora de bioinsumos da CropLife Brasil, Amália Borsari.
12: No final do evento, promovemos um workshop com a presença da fiscalização dos estados, das nossas indústrias, onde debatemos sobre as irregularidades dos produtos biológicos e lançamos a nossa cartilha de orientação para o setor.
9: A conferência também trouxe à tona as demandas da sociedade por alimentos, o controle do processo de produção, o fortalecimento do sistema de vigilância ativa, manejo de pragas, controle fitossanitário e impactos ambientais. Agência Rádio Web, produção e reportagem, Carolina Cassola.
13: Principal estado produtor dos cereais de inverno, o Rio Grande do Sul deve colher mais de 3 milhões e 700 mil toneladas de aveia branca, canola, cevada e trigo. O resultado, estimado pela Emater Gaúcha, representa uma queda superior a 22% na comparação com a safra anterior. O levantamento, apresentado nesta segunda-feira, mostra que, com exceção da canola, todos os produtos de inverno terão uma redução na sua produção ao longo da safra. E um dos principais motivos para essa projeção pessimista é a incidência do fenômeno climático El Niño, como explicou o meteorologista da Secretaria do Estado de Agricultura, Pecuária, Produção Sustentável e Irrigação, a SEAP, Flávio Varone, deixando claro que as condições climáticas para as lavouras serão bem mais negativas no atual ciclo.
14: Esse El Niño, ele deve ter uma característica, deve se estabelecer durante a primavera, tá? Agora. Isso preocupa por quê? A primavera em si, ela já é chuvosa em condições normais, né? Onde acontecem as enchentes tradicionais relacionadas a Santos, né? Que a gente tem bastante por aí. Então, você tendo esse incremento, o El Niño ele funciona como um combustível a mais nesse sentido. Ele carrega mais umidade para dentro do estado, que é o nosso, a consequência principal de trazer um El Niño, e ele intensifica esses eventos que podem ser mais severos nesse sentido. Então, essa condição é que preocupa um pouco mais nesse sentido.
13: Dos grãos de inverno, as maiores quedas são na produção da cevada e do trigo, com reduções de 47% e 36%, respectivamente. Na contramão dessa tendência, a canola terá um acréscimo superior a 100%. O Rio Grande do Sul é atualmente o principal produtor de trigo do Brasil, um país que ainda busca a autossuficiência na produção deste cereal. Presidente da Emater Gaúcha, Claudinei Baldissera, aponta a questão financeira como uma das principais razões para a queda nas lavouras de trigo no estado.
15: Mas eu colocaria a questão do trigo, principalmente o risco climático que o produtor, né, conhece muito bem de outros anos de El Niño, mas também a questão de capital para fazer investimento nas suas lavouras.
13: A dificuldade financeira no campo se soma à perspectiva de um inverno e primavera mais chuvosos. Essa condição, inclusive com riscos de enchentes em alguns pontos, aumenta a pressão sobre os produtores, tanto para questões climáticas diretamente, quanto também para a proliferação de pragas. 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Produção e reportagem, Eduardo Amaral.
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0: 5h56.
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0: 6 e 14.
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